0: Olá, amigas, olá, amigos da Rádio Argentina ao Mundo. Bem-vindos a mais um encontro em português pela emissora internacional da República Argentina. Sou Julieta Galvão e, como sempre, é um prazer estar aqui em contato com vocês no streaming de www.radionacional.com.ar, onde vocês podem acessar usando qualquer aplicativo de celular, de computador. Também na plataforma da Rádio Garden podem escolher o app da Argentina ao Mundo. E também, é claro, na onda curta, a gentileza da emissora Amiga WRMI, que nos retransmite em diferentes frequências, dias e horários lá no sul dos Estados Unidos. Lembrem que relatórios de recepção sempre são confirmados com o cartão eletrônico, um QSL, e, para tanto, devem enviar esses relatórios para qslrai@gmail.com. E hoje o programa está uma verdadeira viagem pela Argentina. Começamos com o segmento Rotas Argentinas, pegando uma estrada chamada Ruta Nacional 2, a Rodovia Nacional número 2, autoestrada que liga Buenos Aires a Mar del Plata, que no verão vira palco da romaria de milhões de turistas rumo à costa atlântica bonaerense. Já depois desse passeio, vamos com nossos discos fundamentais do rock argentino, que hoje traz Almendra, álbum de estreia de 1969, da banda liderada por Luis Alberto Spinetta, um verdadeiro marco que ajudou a fundar o rock argentino como o conhecemos. E para fechar com chave de ouro, os sabores argentinos nos levam hoje aos cafés portenhos, onde uma simples xícara é, na verdade, um símbolo de encontro, conversa e vida cultural, uma tradição tão forte que já é reconhecida pela Unesco como Patrimônio de Buenos Aires. Mas chega de tanta introdução e hoje, como acompanhamento técnico de Juliana Espatafora, ingressamos em nosso programa. Momento de conferir como amanhece hoje a Argentina, este país tão vasto que, no mesmo dia, oferece paisagens térmicas radicalmente diferentes. Aqui na cidade de Buenos Aires, o Serviço Meteorológico Nacional prevê uma jornada de neblina pela manhã, com máxima perto de 22 graus e chances de tormentas ao entardecer, típico dessa transição para a primavera, instável e imprevisível. Já lá no sul, em Bariloche, a Patagônia lembra que o inverno ainda não foi embora. Máximas em torno de 6 graus e mínimas próximas de zero, com chuva fraca e ventos do noroeste. E se descermos até Ushuaia, lá no fim do mundo, o termômetro mal passa dos 3 graus centígrados, com garoa e sensação térmica ainda mais baixa. No outro extremo, ao norte da Argentina, o cenário muda completamente. Em Misiones, no nordeste, o céu estará despejado e a máxima será de 25 graus, sem chuva à vista. E no noroeste, em Jujuy, o dia será ensolarado e seco, com mínima fresca pela manhã e máxima também perto dos 25 graus à tarde. Um verdadeiro mosaico climático, do frio patagônico ao calor subtropical, tudo numa mesma tarde argentina. E o programa mal começa e já saímos de passeio.
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0: E hoje levamos você a percorrer a Rodovia Nacional Argentina número 2, a mais movimentada e icônica estrada de férias de verão do país. De Bem-vindos então a mais um episódio do Rotas Argentinas. Hoje vamos pegar a estrada. Coloquemos o cinto de segurança e peguem uma xícara de café quente, ou melhor ainda, preparem o seu chimarrão. Vamos percorrer a Rodovia Nacional número 2, conhecida em toda a Argentina simplesmente como La Ruta 2. La Ruta 2 não é uma estrada qualquer, é a rodovia mais movimentada, mais famosa e mais icônica de todo o país quando chega a alta temporada de férias. Ela tem aproximadamente 400 quilômetros e se estende desde a agitada selva de concreto de Buenos Aires até a costa atlântica, terminando bem na porta de entrada da cidade de Mar del Plata, a indiscutível capital do verão argentino. Para entender a real magnitude da Rota 2, é preciso olhar os números. Durante os meses tranquilos de inverno, ela mantém um fluxo constante de tráfego local e caminhões comerciais. Mas quando chega janeiro, no auge do verão sul-americano, a Rota 2 se transforma numa enorme artéria viva de veranistas. Nos fins de semana de pico do êxodo, como os primeiros dias de janeiro ou a virada da metade do mês, não é incomum ver mais de 2.000 carros por hora passando pelas principais estações de pedágio. Centenas de milhares de veículos percorrem esse trecho em questão de dias, todos movidos por um único e unânime propósito: chegar ao mar.

deixar os subúrbios de Buenos Aires para trás, os prédios altos rapidamente dão lugar a uma das características geográficas mais impressionantes da América do Sul, a mítica Pampa Verde. Dirigir pela Rota 2 é, sem dúvidas, a melhor maneira de absorver a imensidão dessa terra. A paisagem se torna completamente plana, um horizonte verde e infinito que parece se estender até tocar o céu. Não há montanhas aqui, nem grandes morros para bloquear a vista. Apenas pastagens ricas e férteis, pontilhadas de gado pastando, fazendas rústicas e inúmeros riachos e rios sinuosos cortando o solo. Isso proporciona uma sensação profunda de espaço e liberdade que define a cultura do interior da Argentina. No entanto, nem sempre foi uma viagem tão tranquila a partir de Buenos Aires e chegar ao litoral atlântico. Para apreciar o trajeto de hoje, é preciso conhecer um pouco da sua história. Originalmente, a Rota 2 era uma estrada comum, de duas mãos, uma faixa indo para o sul, outra para o norte. Durante décadas, viajar até Mar del Plata era uma aventura épica e angustiante. Na alta temporada, os engarrafamentos eram lendários e ultrapassar caminhões lentos numa faixa estreita de mão dupla fazia dela uma das estradas mais perigosas do país. Uma viagem que deveria durar 4 horas frequentemente se estendia por 7, 8 ou até 9 horas de parar e andar sob o sol escaldante. Tudo isso mudou no final da década de 1990, quando um enorme projeto de engenharia transformou a Rota 2 em uma via dupla de 4 faixas completa, ou autovia. A ampliação revolucionou completamente o turismo doméstico. Foram construídas pontes sobre cruzamentos perigosos. Contornos foram adicionados para desviar o tráfego pesado das pequenas cidades e a segurança melhorou drasticamente. O que antes era um passo inevitável e angustiante de 7 horas, se tornou um tranquilo trajeto costeiro de até 4 horas.

E neste percurso que une a cidade de Buenos Aires com a costa atlântica, é necessário dizer que parte da magia da Rota 2 está numa das suas paradas tradicionais, os seus pontos de interesse e seus rituais de viagem. Não dá para percorrer essa rota sem participar da cultura das paradas de descanso. O seu primeiro grande marco surge por volta do quilômetro 120, na cidade de Chascomús, famosa pela sua vasta e tranquila lagoa. Mas para os motoristas da Rota 2, Chascomús significa uma outra coisa. Atalaya, o nome de um icônico café e padaria à beira da estrada que atende viajantes desde 1938. Parar no Atalaya, pedir uma bandeja das suas lendárias meia-luas, ou croissant argentino, uma massa doce, macia e amanteigada, assada na hora e servidos quentes neste lugar, e acompanhar essas medialunas com uma garrafa térmica de água quente para preparar chimarrão no carro, e praticamente isto um rito de passagem. Um pouco mais adiante, na estrada, se chega à cidade de Lezama. Se croissants doces não são a sua praia, Lezama abriga La Matera, famoso pelos enormes sanduíches rústicos e baguetes de presunto e queijo curado, empilhado o suficiente para alimentar uma família inteira. Seguindo para o sul, se atravessa a ampla extensão do Rio Salado. Hoje é um lugar pitoresco, onde pescadores se alinham nas margens. Mas historicamente, no século XIX, esse mesmo rio marcava a fronteira entre os assentamentos europeus e os territórios controlados pelas tribos indígenas. Bem perto dali fica o histórico Castelo Guerreiro, uma elegante mansão de estilo francês do final do século XIX, com uma história fascinante e trágica ligada à aristocrata Felices Guerreiro. Continuando a nossa viagem pela rodovia número 2, que une a cidade de Buenos Aires com o litoral atlântico, por volta do quilômetro 200, chegamos a Dolores. Essa cidade marca o ponto médio oficial da viagem. Dolores é um entroncamento crucial, pois é onde a Rota 2 encontra a Rota 63, permitindo que os motoristas sigam em direção

paralelo à rodovia. São os trilhos do trem. De vez em quando se avista o longo trem de passageiros rumo a Mar del Plata, deslizando paralelo aos carros por entre o capim alto, oferecendo uma clássica e nostálgica imagem de viagem. Eventualmente, por volta do quilômetro 380, se chega à pequena cidade de Vivoratá, e poucos minutos depois surge um sinal inconfundível de que a viagem está quase no fim. As gigantescas torres de tobogãs e as coloridas áreas aquáticas do Parque Aquasol. Para gerações de argentinos, avistar o parque aquático no horizonte já é o sinal definitivo de que a longa jornada terminou e as férias oficialmente começaram. Em poucos minutos, o ar salgado do oceano bate no rosto, o horizonte da cidade aparece e se chega a Mar del Plata.

Para viajantes internacionais que planejam alugar carro e fazer esse trajeto lendário por conta própria, tem algumas regras práticas de trânsito que precisam ser levadas em conta. Primeiro, vamos falar sobre velocidade. Embora a Rota 2 seja uma via dupla moderna, o limite de velocidade é rigorosamente fiscalizado e varia ao longo do trajeto. Em trechos abertos e livres, o limite máximo de velocidade é de 120 km por hora. No entanto, ao se aproximar das estradas das entradas dos acessos às cidades, passarelas para pedestres ou áreas urbanas, o limite da velocidade cai rapidamente para 100, 80 ou até 60 km por hora. Preste muita atenção às placas de trânsito, porque a Rota 2 é intensamente monitorada por radares fixos, unidades móveis de radar e até drones de trânsito operados pelas autoridades locais. As multas por excesso de velocidade na província de Buenos Aires são notoriamente altas, então fique de olho no velocímetro. Também é recomendável levar dinheiro em pesos argentinos ou um cartão sem contato à mão para as estações de pedágio, especialmente em San Borombón e Maipú. A infraestrutura ao longo da Rota 2 é de primeira linha. Há uma abundância constante de postos de gasolina completos e a cada 30 ou 40 quilômetros você se encontrará com esses postos de gasolina, com banheiros modernos, cafeterias e bombas de ar para calibrar pneus. De carro ou de trem, percorrer a Rota 2 é muito mais do que apenas um trajeto logístico do ponto A ao ponto B. É um ritual cultural profundamente enraizado, uma jornada compartilhada de café, migalhas de massa quentinha, paisagens verdes e vastas e a expectativa que milhões de argentinos vivem todo ano a caminho do mar. E a alegria é então ainda maior quando a estrada culmina no acesso de ingresso ao maior balneário atlântico da Argentina, a cidade de Mar del Plata, conhecida pelo seu apelido de A Feliz.

0: Muchísimas gracias.
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lançado em muitas oportunidades como o disco mais importante na história do rock argentino, o disco Almendra foi publicado em janeiro de 1970 por uma banda chamada Igual, Almendra, e que integravam quatro jovens vizinhos do bairro de Belgrano, aqui da capital federal argentina. O disco Almendra foi o primeiro LP do grupo, que já tinha editado alguns simples previamente. O disco continha uma das canções mais queridas do rock argentino, Muchacha Ojos de Papel, mas também tinha outras canções tanto ou mais comovedoras como Fermín, Plegaria para un Niño Dormido, Ana No Duerme e Laura Va.

0: Considerado grupo fundacional do rock argentino, os integrantes de Almendra foram Luis Alberto Spinetta, Emilio Del Guercio, Edelmiro Molinari e Rodolfo García. O grupo se formou em 1967 e se separou em 1970. Escutamos a seguir Emilio Del Guercio, responsável pelo baixo e pelos coros, explicando como a banda se formou.
1: De repente, a gente se junta.
0: De repente, as pessoas se juntam por circunstâncias da vida. A vida as une, como aconteceu com o Luis e comigo, que éramos colegas de colégio. E depois com o Edelmiro, que era colega de meu irmão, e o Rodolfo, que também era amigo do Luis, porque já o conhecia de um outro grupo do bairro. E aí a vida foi nos aproximando, aproximando mais, e num momento tivemos a possibilidade de viver uma experiência, de moldar uma linguagem, que em verdade excedia a todos nós.

ávidos leitores e consumidores da arte em geral, os jovens amigos eram também fanáticos de The Beatles, do tango de Astor Piazzolla e do folclore do argentino Cuchi Leguizamón. E quando o condutor de um popular programa de rádio dedicado ao folclore escutou os jovens pela primeira vez, propôs a eles que gravassem alguns simples que são bem recebidos pelo público e que levam ao projeto da gravação em 1969 do primeiro long play.

Os quatro músicos eram muito jovens e tinham pouquíssima experiência em estúdios de gravação. Mas os arranjos, sobretudo os arranjos vocais, surpreenderam pela sua maturidade e mostraram os músicos como excelentes cantores. A composição da maioria das faixas desse disco foi da responsabilidade de Luiz Alberto Spinetta. A primeira música do disco é Hoje, e foi já desde esse primeiro momento, um dos grandes hinos do rock argentino, Muchacha Ojos de Papel, Garota Olhos de Papel, escrita por Luiz Alberto Spinetta, também a cargo da guitarra

0: compositor Luiz Alberto Spinetta lembra o momento da criação da canção do modo a seguir.
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0: Muchacha é a Cristina, nossa amiga, que era a minha namorada. Ela foi a minha primeira mulher. Então imagine, nesse momento era muito especial e a canção estava relacionada com isso. A paixão pela primeira vez concretizada em uma relação. Portanto, a canção está encarnada nesse feeling eterno, digamos, que a gente sente pelas pessoas que ama.

0: Entre as muitas anedotas que nutrem a história da gravação deste disco, está a da arte da capa do long play. Os integrantes da banda não queriam fotos suas, grupais ou individuais, como era costume, e sim um desenho feito pelo próprio Luiz Alberto Spinetta, que a gravadora demorou a aceitar. O desenho é uma caricatura humana, um pequeno homem ridículo que, segundo o próprio artista, se chama o Idiota, um palhaço que chora uma lágrima de 1000 anos suspensa sob o olho esquerdo. E nessa lágrima, ele levava as canções que a banda trazia para cantar.
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0: E se é possível dizer que o desenho da capa do disco é um pouco inocente, preciso é lembrar que foi realizado por um Luiz Alberto Spinetta que tinha apenas 19 anos de idade. De fato, a palavra ingenuidade é a palavra que utiliza outro dos integrantes da banda, Edelmiro Molinari, para falar dessa experiência grupal.
2: E as coisas saíam com uma ingenuidade incrível, não?
0: As músicas surgiam com uma ingenuidade incrível nesse momento. Você viu essa ingenuidade que as crianças têm quando nascem? A Almendra começou com essa ingenuidade, como se fôssemos 4 meninos que recém acabavam de nascer e ingressamos no mundo dessa maneira. Veja que duramos 2 ou 3 anos, ou seja, quando essa ingenuidade acabou, passamos a ser pescado rabioso, aquelarre e color humano, as nossas seguintes formações musicais. O LP Almendra está integrado por 9 faixas. Delas, 7 são da autoria de Spinetta. Uma é do Edelmiro Molinari e a outra é de Emilio Del Guercio. O som do disco reflete uma variedade de influências que vão do tango e o folclore até o disco Sgt. Pepper, de The Beatles. Gravado em 1969, em uma época de fortes convulsões sociais e políticas na Argentina e no mundo, esse contexto também teve uma forte influência sobre os integrantes de Almendra ao idealizar esse primeiro disco. É o que assinala a seguir o próprio Luiz Alberto Spinetta. Essas canções estão escritas numa época na qual acreditávamos que as nossas canções iriam mudar o mundo. Mas não é verdade. Não esqueça que o nosso métier, a arte, é decorativo. Sempre foi e será.
3: Os pintores, os escultores,
0: os escritores, os músicos, somos decoradores de tudo o demais fantástico que é a vida.

Um dado importante para ajudar a dimensionar corretamente a importância desse disco é que, além de ter sido considerado o sexto melhor álbum do rock argentino na lista dos 100 melhores elaborado pela revista Rolling Stones, quase todas as canções que integraram o vinilo se transformaram em memoráveis clássicos do gênero. É o caso da já escutada Muchacha Ojos de Papel, e entre outras, também é o caso de Ana No Duerme.

Francisco Almendra tem sido assinalado muitas vezes como o mais relevante da história do rock argentino. E de todas as canções que integram esse disco, Laura Vá representa um caso especial pelos extraordinários arranjos escritos pelo violonista e diretor de orquestra Rodolfo Alchurrón, mas também pela acertada e audaz presença de um bandoneon em uma canção que, com certeza, contém ares tangueiros.

0: Así en Limbra, Rodolfo García, o baterista da banda, e Luiz Alberto Spinetta, como chegaram à incorporação da que se considera foi a primeira participação de um bandoneon na história do rock.
1: Os arreglos eram, em geral, ideias nossas.
0: Os arranjos eram, em geral, ideias nossas que, como não sabíamos escrever música, pedimos que fizesse Rodolfo Alchorrón. O bandoneon era uma fonte de inspiração constante. Não só era Piazzolla que nos inspirava, também Aníbal Troilo e outros que são gênios. Mas a incorporação de um bandoneon na música Laura Vá, acho que foi mesmo ideia de Alchorrón.
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0: O disco Almendra reconhece influências diretas de The Beatles e, como assinalou o próprio Luiz Alberto Spinetta, a canção Laura Vá, em particular, reconhece o seu parentesco com a música She's Leaving Home, do Quarteto Britânico, pela temática da letra e também pelos arranjos orquestrais.

Consultados muitos anos depois da gravação sobre qual era a canção favorita daquele disco fundacional do rock argentino, a música favorita do disco para cada dos integrantes da banda, três dos músicos de Almendra assinalaram a Estos Hombres Tristes, que é a música que escutamos a continuação.

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escuchamos agora Cactus, uma música que pertence ao álbum Fuerza Natural, lançado em 2009, que foi o último disco de Gustavo Cerati em vida. A letra usa o cacto como metáfora de um amor raro e intenso, algo espinhoso, difícil de alcançar, mas profundamente transformador. Cerati contou que a música surgiu de viagens ao deserto mexicano e de conversas sobre rituais com peixote, o que dá à canção um tom folclórico e psicodélico ligado ao ancestral. Nas imagens da letra, o veneno vira mel ao pronunciar o nome da pessoa amada, e dunas viram icebergs, sugerindo que esse amor transforma tudo ao seu redor. Algo raro, quase eterno, que vale a pena esperar. A seguir, então, a música Cactus, na versão do seu próprio compositor, Gustavo Cerati.

Amigos, amigas, encerramos este encontro en portugués con inmenso placer realizado, como siempre, de segundas a sextas-feiras, de 8 a 9, horario de Buenos Aires, 11 a 12 horas UTC, un programa que você pode acessar a qualquer momento ingressando na plataforma da Rádio Nacional Argentina e ali dentro procurar o espaço próprio da Rádio Argentina ao Mundo, onde poderá acessar não apenas a programação em português, mas também todas as línguas em que atualmente trabalha a emissora internacional da República Argentina. Aqui estivemos Julieta Galvão na locução e Juliana Espatafora na operação técnica. Muito obrigada, um muito bom dia e até amanhã.

0: 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Lembrem que relatórios de recepção sempre são confirmados com o cartão eletrônico, um QSL, e, para tanto, devem enviar esses relatórios para qslrai@gmail.com. E hoje o programa está uma verdadeira viagem pela Argentina. Começamos com o segmento Rotas Argentinas, pegando uma estrada chamada Ruta Nacional 2, a Rodovia Nacional número 2, autoestrada que liga Buenos Aires a Mar del Plata, que no verão vira palco da romaria de milhões de turistas rumo à costa atlântica bonaerense. Já depois desse passeio, vamos com nossos discos fundamentais do rock argentino, que hoje traz Almendra, álbum de estreia de 1969, da banda liderada por Luis Alberto Spinetta, um verdadeiro marco que ajudou a fundar o rock argentino como o conhecemos. E para fechar com chave de ouro, os sabores argentinos nos levam hoje aos cafés portenhos, onde uma simples xícara é, na verdade, um símbolo de encontro, conversa e vida cultural, uma tradição tão forte que já é reconhecida pela Unesco como Patrimônio de Buenos Aires. Mas chega de tanta introdução e hoje, como acompanhamento técnico de Juliana Espatafora, ingressamos em nosso programa. Momento de conferir como amanhece hoje a Argentina, este país tão vasto que no mesmo dia oferece paisagens térmicas radicalmente diferentes. Aqui na cidade de Buenos Aires, o Serviço Meteorológico Nacional prevê uma jornada de neblina pela manhã, com máxima perto de 22 graus e chances de tormentas ao entardecer, típico dessa transição para a primavera, instável e imprevisível. Já lá no sul, em Bariloche, a Patagônia lembra que o inverno ainda não foi embora. Máximas em torno de 6 graus e mínimas próximas de zero, com chuva fraca e ventos do noroeste. E se descermos até Ushuaia, lá no fim do mundo, o termômetro mal passa dos 3 graus centígrados, com garoa e sensação térmica ainda mais baixa. No outro extremo, ao norte da Argentina, o cenário muda completamente. Em Misiones, no nordeste, o céu estará despejado e a máxima será de 25 graus, sem chuva à vista. E no noroeste, em Jujuy, o dia será ensolarado e seco, com mínima fresca pela manhã e máxima também perto dos 25 graus à tarde. Um verdadeiro mosaico climático, do frio patagônico ao calor subtropical, tudo numa mesma tarde argentina. E o programa mal começa e já saímos de passeio.
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0: E hoje levamos você a percorrer a Rodovia Nacional Argentina número 2, a mais movimentada e icônica estrada de férias de verão do país. Bem-vindos, então a mais um episódio do Rotas Argentinas. Hoje vamos pegar a estrada. Coloquemos o cinto de segurança e peguem uma xícara de café quente, ou melhor ainda, preparem o seu chimarrão. Vamos percorrer a Rodovia Nacional número 2, conhecida em toda a Argentina simplesmente como La Ruta 2. La Ruta 2 não é uma estrada qualquer, é a rodovia mais movimentada, mais famosa e mais icônica de todo o país quando chega a alta temporada de férias. Ela tem aproximadamente 400 quilômetros e se estende desde a agitada selva de concreto de Buenos Aires até a costa atlântica, terminando bem na porta de entrada da cidade de Mar del Plata, a indiscutível capital do verão argentino. Para entender a real magnitude da Rota 2, é preciso olhar os números. Durante os meses tranquilos de inverno, ela mantém um fluxo constante de tráfego local e caminhões comerciais. Mas quando chega janeiro, no auge do verão sul-americano, a Rota 2 se transforma numa enorme artéria viva de veranistas. Nos fins de semana de pico do êxodo, como os primeiros dias de janeiro ou a virada da metade do mês, não é incomum ver mais de 2.000 carros por hora passando pelas principais estações de pedágio. Centenas de milhares de veículos percorrem esse trecho em questão de dias, todos movidos por um único e unânime propósito: chegar ao mar.

E ao deixar os subúrbios de Buenos Aires para trás, os prédios altos rapidamente dão lugar a uma das características geográficas mais impressionantes da América do Sul, a mítica Pampa Verde. Dirigir pela Rota 2 é, sem dúvidas, a melhor maneira de absorver a imensidão dessa terra. A paisagem se torna completamente plana, um horizonte verde infinito que parece se estender até tocar o céu. Não há montanhas aqui, nem grandes morros para bloquear a vista. Apenas pastagens ricas e férteis, pontilhadas de gado pastando, fazendas rústicas e inúmeros riachos e rios sinuosos cortando o solo. Isso proporciona uma sensação profunda de espaço e liberdade que define a cultura do interior da Argentina. No entanto, nem sempre foi uma viagem tão tranquila a partir de Buenos Aires e chegar ao litoral atlântico. Para apreciar o trajeto de hoje, é preciso conhecer um pouco da sua história. Originalmente, a Rota 2 era uma estrada comum, de duas mãos, uma faixa indo para o sul, outra para o norte. Durante décadas, viajar até Mar del Plata era uma aventura épica e angustiante. Na alta temporada, os engarrafamentos eram lendários e ultrapassar caminhões lentos numa faixa estreita de mão dupla fazia dela uma das estradas mais perigosas do país. Uma viagem que deveria durar 4 horas frequentemente se estendia por 7, 8 ou até 9 horas de parar e andar sob o sol escaldante. Tudo isso mudou no final da década de 1990, quando um enorme projeto de engenharia transformou a Rota 2 em uma via dupla de 4 faixas completa, ou autovia. A ampliação revolucionou completamente o turismo doméstico. Foram construídas pontes sobre cruzamentos perigosos. Contornos foram adicionados para desviar o tráfego pesado das pequenas cidades e a segurança melhorou drasticamente. O que antes era um passo inevitável e angustiante de 7 horas, se tornou um tranquilo trajeto costeiro de até 4 horas.

0: En este percurso que une a cidade de Buenos Aires com a costa atlântica, é necessário dizer que parte da magia da Rota 2 está numa das suas paradas tradicionais, os seus pontos de interesse e seus rituais de viagem. Não dá para percorrer essa rota sem participar da cultura das paradas de descanso. O seu primeiro grande marco surge por volta do quilômetro 120, na cidade de Chascomús, famosa pela sua vasta e tranquila lagoa. Mas para os motoristas da Rota 2, Chascomús significa uma outra coisa. Atalaya, o nome de um icônico café e padaria à beira da estrada que atende viajantes desde 1938. Parar no Atalaya, pedir uma bandeja das suas lendárias meia-luas, ou croissant argentino, uma massa doce, macia e amanteigada, assada na hora e servidos quentes neste lugar, e acompanhar essas medialunas com uma garrafa térmica de água quente para preparar chimarrão no carro, e praticamente isto um rito de passagem. Um pouco mais adiante, na estrada, se chega à cidade de Lezama. Se croissants doces não são a sua praia, Lezama abriga La Matera, famoso pelos enormes sanduíches rústicos e baguetes de presunto e queijo curado, empilhado o suficiente para alimentar uma família inteira. Seguindo para o sul, se atravessa a ampla extensão do Rio Salado. Hoje é um lugar pitoresco, onde pescadores se alinham nas margens. Mas historicamente, no século XIX, esse mesmo rio marcava a fronteira entre os assentamentos europeus e os territórios controlados pelas tribos indígenas. Bem perto dali fica o histórico Castelo Guerreiro, uma elegante mansão de estilo francês do final do século XIX, com uma história fascinante e trágica ligada à aristocrata Felices Guerreiro. Continuando a nossa viagem pela rodovia número 2, que une a cidade de Buenos Aires com o litoral atlântico, por volta do quilômetro 200, chegamos a Dolores. Essa cidade marca o ponto médio oficial da viagem. Dolores é um entroncamento crucial, pois é onde a Rota 2 encontra a Rota 63, permitindo que os motoristas sigam em direção a outras famosas cidades litorâneas do Atlântico, como Pinamar, Villa Gesell, San Bernardo e Las Torinas. Se, porém, você continuar pela Rota 2, basta seguir reto rumo ao sul. Ao avançar pela segunda metade do trajeto, se passa por uma série de tranquilos polos agrícolas: Maipú, General Guido e Coronel Vidal. Aqui a estrada parece mais aberta, o tráfego se espalha e se tem uma verdadeira amostra da vida rural provincial. Olhando pela janela, é possível notar algo que corre paralelo à rodovia. São os trilhos do trem. De vez em quando se avista o longo trem de passageiros rumo a Mar del Plata, deslizando paralelo aos carros por entre o capim alto, oferecendo uma clássica e nostálgica imagem de viagem. Eventualmente, por volta do quilômetro 380, se chega à pequena cidade de Vivoratá, e poucos minutos depois surge um sinal inconfundível de que a viagem está quase no fim. As gigantescas torres de tobogãs e as coloridas áreas aquáticas do Parque Aquasol. Para gerações de argentinos, avistar o parque aquático no horizonte já é o sinal definitivo de que a longa jornada terminou e as férias oficialmente começaram. Em poucos minutos, o ar salgado do oceano bate no rosto. O horizonte da cidade aparece e se chega a Mar del Plata. Vámonos de viaje, déjame llevarte. Para viajantes internacionais que planejam alugar um carro e fazer esse trajeto lendário por conta própria, tem algumas regras práticas de trânsito que precisam ser levadas em conta. Primeiro, vamos falar sobre velocidade. Embora a Rota 2 seja uma via dupla moderna, o limite de velocidade é rigorosamente fiscalizado e varia ao longo do trajeto. Em trechos abertos e livres, o limite máximo de velocidade é de 120 km por hora. No entanto, ao se aproximar das estradas das entradas dos acessos às cidades, passarelas para pedestres ou áreas urbanas, o limite da velocidade cai rapidamente para 100, 80 ou até 60 km por hora. Preste muita atenção às placas de trânsito, porque a Rota 2 é intensamente monitorada por radares fixos, unidades móveis de radar e até drones de trânsito operados pelas autoridades locais. As multas por excesso de velocidade na província de Buenos Aires são notoriamente altas, então fique de olho no velocímetro. Também é recomendável levar dinheiro em pesos argentinos ou um cartão sem contato à mão para as estações de pedágio, especialmente em San Borombón e Maipú. A infraestrutura ao longo da Rota 2 é de primeira linha. Há uma abundância constante de postos de gasolina completos e a cada 30 ou 40 quilômetros você se encontrará com esses postos de gasolina com banheiros modernos, cafeterias e bombas de ar para calibrar pneus. De carro ou de trem, percorrer a Rota 2 é muito mais do que apenas um trajeto logístico do ponto A ao ponto B. É um ritual cultural profundamente enraizado, uma jornada compartilhada de café, migalhas de massa quentinha, paisagens verdes e vastas e a expectativa que milhões de argentinos vivem todo ano a caminho do mar. E a alegria é então ainda maior quando a estrada culmina no acesso de ingresso ao maior balneário atlântico da Argentina, a cidade de Mar del Plata, conhecida pelo seu apelido de A Feliz.
1: 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Un fuerte aplauso para nuestro Jul Holland, por favor. Esa orquesta, que hacer un poco. 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Están enamorados. Encontraron el amor. Se fueron de vacaciones. Mar del Plata.

dado muchas oportunidades como disco más importante en la historia del rock argentino. El disco Almendra fue publicado en janeiro de 1970 por una banda llamada igual, Almendra, y que integraban cuatro jóvenes vizinhos del bairro de Belgrano, aquí de la capital federal argentina. O disco Almendra foi o primeiro LP do grupo, que já tinha editado alguns simples previamente. O disco continha uma das canções mais queridas do rock argentino, Muchacha Ojos de Papel, mas também tinha outras canções tanto ou mais comovedoras, como Fermín, Plegaria para un Niño Dormido, Ana No Duerme e Laura Va.

0: Considerado o grupo fundacional do rock argentino, os integrantes de Almendra foram Luis Alberto Spinetta, Emilio Del Guercio, Edelmiro Molinari e Rodolfo García. O grupo se formou em 1967 e se separou em 1970. Escutamos a seguir Emilio Del Guercio, responsável pelo baixo e pelos coros, explicando como a banda se formou.
1: De repente, a gente se junta.
0: De repente, as pessoas se juntam por circunstâncias da vida. A vida as une, como aconteceu com o Luis e comigo, que éramos colegas de colégio. E depois com Edelmiro, que era colega de meu irmão, e o Rodolfo, que também era amigo do Luis, porque já o conhecia de um outro grupo do bairro. E aí a vida foi nos aproximando mais, e num momento tivemos a possibilidade de viver uma experiência de moldar uma linguagem, que em verdade excedia a todos nós.

chave dos leitores e consumidores da arte em geral, os jovens amigos eram também fanáticos de The Beatles, do tango de Astor Piazzolla e do folclore do argentino Cuchi Leguizamón. E quando o condutor de popular programa de rádio dedicado ao folclore escutou os jovens pela primeira vez, propôs a eles que gravassem alguns simples que são bem recebidos pelo público e que levam ao projeto da gravação em 1969 do primeiro long play.

Os quatro músicos eram muito jovens e tinham pouquíssima experiência em estúdios de gravação. Mas os arranjos, sobretudo os arranjos vocais, surpreenderam pela sua maturidade e mostraram os músicos como excelentes cantores. A composição da maioria das faixas decidiu.

0: compositor Luiz Alberto Spinetta lembra o momento da criação da canção do modo a seguir.
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0: Muchacha é a Cristina, nossa amiga, que era a minha namorada. Ela foi a minha primeira mulher. Então imagine, nesse momento era muito especial e a canção estava relacionada com isso. A paixão pela primeira vez concretizada em uma relação. Portanto, a canção está encarnada nesse feeling eterno, digamos, que a gente sente pelas pessoas que ama.

0: Entre as muitas anedotas que nutrem a história da gravação deste disco, está a da arte da capa do long play. Os integrantes da banda não queriam fotos suas, grupais ou individuais, como era costume, e sim um desenho feito pelo próprio Luiz Alberto Spinetta, que a gravadora demorou a aceitar. O desenho é uma caricatura humana, um pequeno homem ridículo que, segundo o próprio artista, se chama o idiota, um palhaço que chora uma lágrima de 1000 anos suspensa sob o olho esquerdo. E nessa lágrima, ele levava as canções que a banda trazia para cantar.
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0: E se é possível dizer que o desenho da capa do disco é um pouco inocente, preciso é lembrar que foi realizado por um Luiz Alberto Spinetta que tinha apenas 19 anos de idade. De fato, a palavra ingenuidade é a palavra que utiliza outro dos integrantes da banda, Edelmiro Molinari, para falar dessa experiência grupal.
2: E as coisas saíam com uma ingenuidade incrível, não?
0: As músicas surgiam com uma ingenuidade incrível nesse momento. Você viu essa ingenuidade que as crianças têm quando nascem? A Almendra começou com essa ingenuidade, como se fôssemos 4 meninos que recém acabavam de nascer e ingressamos no mundo dessa maneira. Veja que duramos 2 ou 3 anos, ou seja, quando essa ingenuidade acabou, passamos a ser pescado rabioso, aquelarre e color humano, as nossas seguintes formações musicais. O LP Almendra está integrado por 9 faixas. Delas,

0: sete são da autoria de Spinetta. Uma é do Edelmiro Molinari e a outra é de Emílio Del Guercio. O som do disco reflete uma variedade de influências que vão do tango e o folclore até o disco Sgt. Pepper, de The Beatles, gravado em 1969, em uma época de fortes convulsões sociais e políticas na Argentina e no mundo. Esse contexto também teve uma forte influência sobre os integrantes Cedi Almendra ao idealizar esse primeiro disco. É o que assinala a seguir o próprio Luis Alberto Spinetta. Essas canções estão escritas numa época na qual acreditávamos que as nossas canções iriam mudar o mundo. Mas não é verdade. Não esqueça que o nosso métier, a arte, é decorativo. Sempre foi e será.
1: Os pintores,
0: os escultores, os escritores, os músicos, somos decoradores de tudo o demais fantástico que é a vida.

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1: Um dado importante para ajudar a dimensionar corretamente a importância desse disco é que, além de ter sido considerado o sexto melhor álbum do rock argentino na lista dos 100 melhores elaborado pela revista Rolling Stones, quase todas as canções que integraram o vinilo se transformaram em memoráveis clássicos do gênero. É o caso da já escutada Muchacha Ojos de Papel, e entre outras, também é o caso de Ana No Duerme.

Escalmendra tem sido assinalado muitas vezes como o mais relevante da história do rock argentino. E de todas as canções que integram esse disco, Laura Vá representa um caso especial pelos extraordinários arranjos escritos pelo violonista e diretor de orquestra Rodolfo Alchurrón, mas também pela acertada e audaz presença de um bandoneon em uma canção que com certeza contém ares tangueiros.

0: Assim lembra Rodolfo García, o baterista da banda, e Luiz Alberto Spinetta, como chegaram à incorporação da que se considera foi a primeira participação de um bandoneon na história do rock.
1: Os arreglos eram, em geral, ideias nossas.
0: Os arranjos eram, em geral, ideias nossas que, como não sabíamos escrever música, pedimos que fizesse Rodolfo El Chorrón. O bandoneon era uma fonte de inspiração constante. Não só era Piazzolla que nos inspirava, também Aníbal Troilo e outros que são gênios. Mas a incorporação de um bandoneon na música Laura Vá, acho que foi mesmo ideia de El Chorrón.
1: Creo que se le ocurrió al Churrón.
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0: O disco Almendra reconhece influências diretas de The Beatles e, como assinalou o próprio Luiz Alberto Spinetta, a canção Laura Vá, em particular, reconhece o seu parentesco com a música She's Leaving Home, do Quarteto Britânico, pela temática da letra e também pelos arranjos orquestrais.

Consultados muitos anos depois da gravação sobre qual era a canção favorita daquele disco fundacional do rock argentino, a música favorita do disco para cada um dos integrantes da banda, três dos músicos de Almendra assinalaram a Estos Hombres Tristes, que é a música que escutamos a continuação.

Escutamos agora Cactus, uma música que pertence ao álbum Fuerza Natural, lançado em 2009, que foi o último disco de Gustavo Cerati em vida. A letra usa o cacto como metáfora de um amor raro e intenso, algo espinhoso, difícil de alcançar, mas profundamente transformador. Cerati contou que a música surgiu de viagens ao deserto mexicano e de conversas sobre rituais com peixote, o que dá à canção um tom folclórico e psicodélico ligado ao ancestral. Nas imagens da letra, o veneno vira mel ao pronunciar o nome da pessoa amada, e dunas viram icebergs, sugerindo que esse amor transforma tudo ao seu redor. Algo raro, quase eterno, que vale a pena esperar. A seguir, então, a música Cactus, na versão do seu próprio compositor, Gustavo Cerati.

Amigos, amigas, encerramos este encontro en portugués com imenso prazer, realizado, como sempre, de segundas a sextas-feiras, de 8 a 9, horário de Buenos Aires, 11 a 12 horas UTC, um programa que você pode acessar a qualquer momento, ingressando na plataforma da Rádio Nacional Argentina e ali dentro procurar o espaço próprio da Rádio Argentina ao Mundo, onde poderá acessar não apenas a programação em português, mas também todas as línguas em que atualmente trabalha a emissora internacional da República Argentina. Aqui estivemos, Julieta Galvão na locução e Juliana Espatafora na operação técnica. Muito obrigada, um muito bom dia e até amanhã.